0: bonito, rimado, politicamente correto. 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Escrever te ajuda a ler o que sente e funciona como uma cura silenciosa pra mente. Você coloca tudo ali no papel e vai pra fora. Experimenta, você vai ver, vai fazer muito bem.
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4: Opa, beleza? Tudo bem? A partir de agora, começando o seu programa de flashback. Aqui a gente toca coisas que ninguém toca por aí, mas quem viveu essa época sabe e conhece. O programa hoje tem muita coisa legal pra você relembrar. Tem o Vanilla Ice, Erasure, tem o Twenty Fingers, Wakefield e tem o Classic Rock. Aquele rockinho que quando sai a vinheta o cara já fica naquela curiosidade, qual o rockinho de hoje? E eu te falo que ele é sensacional. E o programa fecha lá no último set, o set número 4 com Dance Floor, 30 minutos mixados direto.
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4: E a gente começa com o

0: Na batida, aquele momento chique do programa do ano de 1985, Saturday Love. E agora a gente vira do ano de 85, vira para os anos 2000. E esse é SXSense, featuring Jenny B, Gonna Get Your Love, aqui Timeline.
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0: Wakefield, when I think of you. As meninas piram nessa música, né? Muito legal esse tempo aí. E na sequência tem essa porrada. Sente. Information Society Running aqui.
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5: 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E a Netflix anunciou esta semana que a sexta temporada vai ser a última de Emily em Paris. As gravações começaram, a expectativa é que o lançamento aconteça entre o final deste ano de 2026 e o início de 2027. A informação foi confirmada pela plataforma através das redes sociais com um vídeo da protagonista Lily Collins. Ela disse que depois de 6 anos incríveis interpretando Emily Cooper, compartilha que a vindoura sexta temporada vai ser a última. A renovação da série já havia sido confirmada, mas a Netflix não falou nada em encerrá-la. Essa última temporada vai trazer Emily num modo itinerante, vamos dizer assim. Se antes ela estava em Roma, agora ela vai para a Grécia, entre outros países. Emily em Paris foi lançada em 2020 e conta a história de uma executiva americana de marketing que consegue uma grande oportunidade de emprego na Cidade Luz, Paris. Ao longo das temporadas, ela viajou por vários países e lidou com choques culturais e também os desafios para conciliar a carreira, as amizades e a vida amorosa. Fenômeno mundial Emily em Paris, então, vai terminar na sexta temporada ainda este ano ou no início de 2027.

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1: Você lembra dessa? 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

0: O programa de flashback do Brasil. E agora, lá de trás, a gente traz o Carl Colton. She's a bad mama drama. Como tocou isso aí também, hein? A gente matou saudades aqui no timeline. E na sequência tem esse som. Esse é Newton. Sky High. Daqui a pouco, fica aqui. 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
10: Timeline, estamos de volta com esse hit que tocou demais no ano de 1993. MC Sar and the Real McCoy, Another Night. Esse projeto alemão que fez muito sucesso e você ouve aqui, Timeline.

0: Flashback do Brasil. Esse é You Before In. E antes o Inner Circle, aqui você percebeu que a gente fez uma mixagem, né? Fica com fone de ouvido no kill aqui, ó. Só pegou a batida, foi quando entrou no ritmo, virou. Aí foi aquela coisa linda. Sangue de DJ, né? Na sequência tem o Dance Floor. Continue aqui. 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
3: Opa, meus queridos, chegando por aqui com mais uma edição do Meu Amigo Pet, e o feriadão de Corpus Christi chegou e a diversão do seu gato tá em uma caixa de papelão. Elas trazem segurança, conforto térmico e são ótimas para o bichano marcar território. E anota a regra de ouro pro feriadão não ter briga. É sempre o número de gatos mais um. Se tem 3 gatos, espalhe 4 caixas pela casa. É festa garantida pros peludos.
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4: Alô, galera sintonizada na Pool Web Radio. Aqui quem fala é o DJ Iraí Campos. Ah, eu não vou mandar um alô, não. Vou contar a história que eu tive com a Pool. Eu sou do primeiro time, fui contratado. Eu estava na Jovem Pan. E o resto da galera que veio praticamente quase a equipe toda da Band FM Bandeirantes na época. A gente ficou um tempo lá. O estúdio ainda estava em construção e a gente já estava contratado, registrado e recebendo ótimos salários na época. Quem começou o time foi eu, Pablo, César Filho, Joca, Patrulheiro João Carlos Ribeiro, Ricardo Guedes, aí depois veio Gregão, veio Lisandro Antônio, Julinho Mazei, que veio dos Estados Unidos, então veio com uma força total. Eu, além de fazer o programa, eu era um funcionário da rádio, editava as músicas, montava os comerciais, enfim, e foi lá que a gente começou a produzir os remixes. Aí eu fiz um do Óculos, tocou bastante na rádio, só com o original, sem ter acesso ao master, né? E depois, com sucesso desses remixes que a gente fazia na Rádio Pool, é que abriu as portas pra gente fazer o primeiro remix nacional, que foi o RPM. Enfim, foi uma rádio super importante. Acho que mais uma coisa que eu lembrei agora que marcou demais e ajudou muito no crescimento da audiência, foi com a música You Are The World. O seu Tuta Keno, que já deixou seu depoimento, mandou um compacto. Tinha acabado de lançar nos Estados Unidos e naquela época você não tinha acesso via celular, via correio, sei lá, era tudo muito complicado. E nós lançamos You Are The World, ficamos tocando, acredito que uns 60 dias e ninguém tinha. Todas as rádios ligavam, tentava subornar, tentava de toda forma, e nós gravamos no estúdio com a voz do César Filho, falando todos os artistas da música até fazer a cabeça da música. Michael Jackson, Tina Turner, Cindy Lauper,
5: Kim Ka, Bob Dylan, Ray Charles,
6: From the studios of Quincy Jones to Pool FM in São Paulo, USA for Africa, we are the world.
4: Isso mexeu com o mercado, essa música, e o sucesso que a gente guarda até hoje foi lançado na Pool FM. Então é isso aí, galera, sintonizada nas ondas da Pool FM. É um nome que jamais a gente pode esquecer, de uma rádio que revolucionou e trouxe tantas novidades e tocava o que não se tocava em outras rádios na época. Abraço a todos aí, Iraí Campos, tá indo.
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2: In the mix. Vamos lá, a gente vai abrindo com a Madonna Borderline. E Sente Que Remix. Maravilhoso.

0: de flashback do Brasil. Esse é Steve Allen, Love is in the Air. Seguramente eu posso falar que esse é o cover mais bonito da história. Que música linda. É muito difícil você fazer uma obra melhor do que a original. Pois essa ficou maravilhosa, maravilhosa. E assim a gente encerra o timeline de hoje, o seu programa de flashback. A gente volta numa próxima. Valeu, tchau, tchau.
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5: O Dia Mundial do Livro Infantil é celebrado dia 2 de abril, data do nascimento de Hans Christian Andersen, autor de contos clássicos como O Patinho Feio e A Pequena Sereia.
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11: Meus amigos, ninguém quer perder tempo com lixo, né? Bom, então aplique a regra dos 7. Coloque 7 sacos de uma vez no cesto, um dentro do outro. Assim, conforme o lixo enche, é só puxar o de cima e o próximo já está pronto para o uso. Menos trabalho na faxina e muito mais tempo para você curtir o seu descanso merecido.
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0: nos cinemas do Brasil Backrooms, o novo filme de terror da A24. O filme adapta o universo criado por Kane Parsons, responsável pela série de vídeos The Backrooms, que tem mais de 70 milhões de visualizações. Ele também é o diretor do filme e, aos 20 anos de idade, é o mais jovem da história da A24. A trama está mantida em segredo, mas a ideia central do conceito de Backrooms é de um espaço paralelo infinito, labiríntico e desconfortavelmente familiar, onde a pessoa pode acidentalmente sair da realidade, atravessar limites do mundo real como se fosse um personagem de videogame atravessando paredes e acabar presa por lá. O elenco de Backrooms tem Chiwetel Ejiofor e Renate Hensheff, além de Mark Duplass, Finn Bennett e Lukita Maxwell. Backrooms já estreou nos cinemas do Brasil. Vá conferir esse filme diferente em cartaz.
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3: Olá, queridos e queridas, já estamos por aqui, sextou, mas cuidado para não estressar o doguinho com mudanças bruscas, viu? Cães amam rotina, mesma hora pro passeio e pro pote de ração. Obras na vizinhança ou excesso de atividades podem deixar o seu pet pilhado e ansioso. E se precisar mudar algo, vá devagar e respeite o tempo dele, tá bom? Final de semana chegando, é hora de relaxar junto com seu melhor amigo.
2: Esse foi o meu amigo.

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2: Viver reagindo a tudo que acontece ao nosso redor é exaustivo e adoece a mente. Quando combinamos pequenos hábitos como respirar antes de falar, nós saímos do modo de sobrevivência e assumimos o controle da nossa saúde mental. A vida acontece nos detalhes e na forma como escolhemos lidar com eles. Comece aplicando essa dica ainda hoje, hein? E sinta como é possível viver com muito mais leveza, equilíbrio e paz interior. Pense um pouquinho antes de reagir, isso faz toda a diferença.
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0: E vamos falar do Senhor dos Anéis. Agora aqui no Na Tela, eu sou o Rui Bala. Elijah Wood, o Hobbit Frodo do Senhor dos Anéis, falou sobre detalhes vazados da trama do novo filme, A Caçada a Gollum. Os rumores afirmam que o filme vai mostrar Gollum antes dos eventos da Sociedade do Anel, explorando o passado de Sméagol e também sua busca pelo Anel após ele ser roubado por Bilbo Bolseiro. Elijah confirmou a veracidade das informações durante uma participação na Fan Expo em Vancouver, no Canadá, afirmando que a sinopse está circulando por aí. Além disso, revelou detalhes da história apresentados nesse vazamento. De acordo com o ator, o filme acompanha Gollum enquanto ele é perseguido pelos patrulheiros depois de revelar informações sobre o condado e Bilbo durante sessões de tortura ligadas a Sauron. Woods também indicou que a produção vai aprofundar a origem de Gollum, mostrando um pouco mais da história de Sméagol. Esse novo filme do Senhor dos Anéis volta ao início da jornada, especificamente entre os eventos da trilogia O Hobbit e também A Sociedade do Anel. A produção acompanha uma missão que o mago Gandalf dá a Passo Largo, o Aragorn. O guardião deverá encontrar e capturar Gollum para impedir que ele revele que um anel está no condado. O elenco é sensacional, né? Elijah Wood, também Lee Pace, além de Kate Winslet e Leo Woodall. A Caçada a Gollum tem estreia marcada nos cinemas para 17 de dezembro, mas só de 2027.
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1: Oi, gente, tudo bem? Sexta-feira, dia 5. Hoje é o Dia Mundial do Meio Ambiente. E o Sinal Verde traz uma inovação que mostra como a tecnologia pode ajudar na preservação da água e do nosso planeta. Vamos conferir. Sextou com ciência de ponta no Dia Mundial do Meio Ambiente. Hoje, dia 5, celebramos com a notícia da peneira de grafeno, capaz de tirar o sal da água do mar e filtrar microplásticos. É a inovação vencendo a crise hídrica e garantindo um futuro limpo para as próximas gerações. Nesse dia histórico, faça sua parte e vamos pra cima preservar o que é nosso.
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0: 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O seu dia vai ficar muito mais prático com essas dicas. 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
1: Meus amigos, sextou com a misturinha mágica que vai deixar o seu box um espelho. Anota aí, hein? Sabão em pó, bicarbonato de sódio, vinagre, água morna e álcool. Misturou, aplicou, deixa agir e a gordura vai embora rapidinho. Mas atenção, tem que usar na hora para aproveitar a reação química, viu? Casa limpinha para aproveitar o fim de semana com tudo em cima, né, meus amores?
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E chegou nos cinemas do Brasil Backrooms, o novo filme de terror da A24. O filme adapta o universo criado por Kane Parsons, responsável pela série de vídeos The Backrooms, que tem mais de 70 milhões de visualizações. Ele também é o diretor do filme e, aos 20 anos de idade, é o mais jovem da história da A24. A trama está mantida em segredo, mas a ideia central do conceito de Backrooms é de um espaço paralelo infinito, labiríntico e desconfortavelmente familiar, onde a pessoa pode acidentalmente sair da realidade, atravessar limites do mundo real como se fosse um personagem de videogame atravessando paredes e acabar presa por lá. O elenco de Backrooms tem Tiwetel Ejiofor e Renate Heinsheff, além de Mark Duplass, Finn Bennett e Lukita Maxwell. Backrooms já estreou nos cinemas do Brasil. Vá conferir esse filme diferente em cartaz.

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2: As lâmpadas LED, consideradas hoje as mais econômicas, têm vida média 6 vezes maior do que as lâmpadas fluorescentes e consomem cerca de 80% menos energia. Elas ainda são mais seguras, isso porque não possuem mercúrio em seu interior. Quando chegar a hora de se desfazer das lâmpadas, é imprescindível não jogá-las no lixo reciclável. Procure embalá-la bem em papel ou caixa de papelão e levá-las a um ponto de coleta. E o melhor, 98% de todo o material presente nas lâmpadas LEDs são

0: cuidar bem do seu amiguinho.
1: Olá, queridos e queridas, já estamos por aqui, sextou, mas cuidado pra não estressar o doguinho com mudanças bruscas, viu? Cães amam rotina, mesma hora pro passeio e pro pote de ração. Obras na vizinhança ou excesso de atividades podem deixar o seu pet pilhado e ansioso. E se precisar mudar algo, vá devagar e respeite o tempo dele, tá bom? Final de semana chegando, é hora de relaxar junto com o seu melhor amigo.
0: Esse foi o Meu Amigo Pet.
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0: 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Cuide-se bem com essas dicas.
1: Viver reagindo a tudo que acontece ao nosso redor é exaustivo e adoece a mente. Quando combinamos pequenos hábitos como respirar antes de falar, nós saímos do modo de sobrevivência e assumimos o controle da nossa saúde mental. A vida acontece nos detalhes e na forma como escolhemos lidar com eles. Comece aplicando essa dica ainda hoje, hein? E sinta como é possível viver com muito mais leveza, equilíbrio e paz interior. Pense um pouquinho antes de reagir, isso faz toda a diferença.
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0: Senhor dos Anéis. Agora aqui no Na Tela, eu sou o Rui Bala. Elijah Wood, o Hobbit Frodo do Senhor dos Anéis, falou sobre detalhes vazados da trama do novo filme, A Caçada a Gollum. Os rumores afirmam que o filme vai mostrar Gollum antes dos eventos da Sociedade do Anel, explorando o passado de Sméagol e também sua busca pelo Anel após ele ser roubado por Bilbo Bolseiro. Elijah confirmou a veracidade das informações durante uma participação na Fan Expo em Vancouver, no Canadá, afirmando que a sinopse está circulando por aí. Além disso, revelou detalhes da história apresentados nesse vazamento. De acordo com o ator, o filme acompanha Gollum enquanto ele é perseguido pelos patrulheiros depois de revelar informações sobre o Condado e Bilbo durante sessões de tortura ligadas a Sauron. Woods também indicou que a produção vai aprofundar a origem de Gollum, mostrando um pouco mais da história de Sméagol. Esse novo filme do Senhor dos Anéis volta ao início da jornada, especificamente entre os eventos da trilogia O Hobbit e também A Sociedade do Anel. A produção acompanha uma missão que o mago Gandalf dá a Passo Largo, o Aragorn. O guardião deverá encontrar e capturar Gollum para impedir que ele revele que um anel está no condado. O elenco é sensacional, né? Elijah Woods, também Lee Pace, além de Kate Winslet e Leo Woodall. A Caçada a Gollum tem estreia marcada nos cinemas para 17 de dezembro, mas só de 2027.
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5: O nariz humano pode detectar mais de 1 trilhão de odores. Nossa capacidade olfativa é muito mais complexa do que se pensava anteriormente, permitindo que distingamos uma variedade enorme de cheiros.
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2: Oi, gente, tudo bem? Sexta-feira, dia 5. Hoje é o Dia Mundial do Meio Ambiente e o Sinal Verde traz uma inovação que mostra como a tecnologia pode ajudar na preservação da água e do nosso planeta. Vamos conferir. Sextou com ciência de ponta no Dia Mundial do Meio Ambiente. Hoje, dia 5, celebramos com a notícia da peneira de grafeno, capaz de tirar o sal da água do mar e filtrar microplásticos. É a inovação vencendo a crise hídrica e garantindo um futuro limpo para as próximas gerações. Nesse dia histórico, faça sua parte e vamos pra cima preservar o que é nosso.
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2: O prazo de inscrições para o Ensino Nacional do Ensino Médio Enem 2026 encerra-se nesta sexta-feira, devendo ser realizadas exclusivamente pela internet na página do participante do portal do INEP. A data limite também se aplica aos candidatos que desejam solicitar o tratamento pelo nome social, voltado ao reconhecimento da identidade de gênero dos participantes. Além disso, as solicitações para atendimento especializado devem ser feitas no ato da inscrição, que neste ano passou a incluir novas condições de pessoas com transtornos mentais, como ansiedade e toque.
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1: Meus amigos, sextou com a misturinha mágica que vai deixar o seu box um espelho. Anota aí, hein? Sabão em pó, bicarbonato de sódio, vinagre, água morna e álcool. Misturou, aplicou, deixa agir e a gordura vai embora rapidinho. Mas atenção, tem que usar na hora para aproveitar a reação química, viu? Casa limpinha para aproveitar o fim de semana com tudo em cima, né, meus amores?
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3: 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Livros infantis que abordam sentimentos e desafios da infância ajudam as crianças a lidar com emoções como o medo, a tristeza e a insegurança, segundo especialistas em educação emocional.
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1: A Uber está demitindo 23% dos funcionários das suas divisões de recursos humanos e recrutamento, fatia que representa menos de 1% do seu quadro total de colaboradores. Em memorando interno, o CEO da empresa, Dara Khorolshahi, justificou os cortes como necessários para maximizar a eficácia da equipe de pessoal e o potencial futuro da companhia. Segundo um porta-voz, a reestruturação não tem relação com investimentos em inteligência artificial, diferentemente de demissões em massa recentes ocorridas em outras grandes empresas de tecnologia como Meta e a Oracle.
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8: Começa aqui pela Pool FM, o Music Delivery com os grandes sucessos da Dance Music, mixados em um set especial para você, claro, sempre. Obrigado aí pela sua conexão. Lembrando que de segunda a sexta-feira, 10 da manhã, 2 da tarde e 8 da noite, você ouve aqui pela Pool Music Delivery. 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Aqui, Jeff Fernandes. Oi, beleza? Tudo certo? Bascaninha? Tô aqui apresentando e mixando Delivery sempre aqui pela Pool. E de Nova York, Sharon Redd, a meia-irmã de Penny Ford, você lembra, né? De Snap, Soul to Soul, SOS Band. Essa é de 1980.

0: Yazoo Situation, aqui no Music Delivery de 82. Também Sherelle com Alexander O'Neill, Saturday Night de 85. BB on Q Band, Imagination de 82. Zap, It Doesn't Really Matter de 85. Attitude com Love Me Tonight de 83. E a primeira, 1984, Sharon Red com Beat the Street. 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Você vai buscar por Pool FM, beleza? Obrigado aí pela sua conexão. O Music Delivery é sempre aqui e só aqui na Pool. Segunda, sexta-feira, 10 da manhã, 2 da tarde e 8 da noite, lá no Instagram. Estou no JF Voice, no YouTube, no arroba JeffFernandes007, Jeff com dois Fs. Valeu!
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2: Chegou nos cinemas do Brasil, Backrooms, o novo filme de terror da A24. O filme adapta o universo criado por Kane Parsons, responsável pela série de vídeos The Backrooms, que tem mais de 70 milhões de visualizações. Ele também é o diretor do filme e, aos 20 anos de idade, é o mais jovem da história da A24. A trama está mantida em segredo, mas a ideia central do conceito de Backrooms é de um espaço paralelo infinito, labiríntico e desconfortavelmente familiar, onde a pessoa pode acidentalmente sair da realidade, atravessar limites do mundo real como se fosse um personagem de videogame atravessando paredes e acabar presa por lá. O elenco de Backrooms tem Tiwetel Ejiofor e Renate Hainsheth, além de Mark Duplass, Finn Bennett e Lukita Maxwell. Backrooms já estreou nos cinemas do Brasil. Vá conferir esse filme diferente em cartaz.

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2: Vamos iniciar a nossa missão espacial imaginária, trazendo para você as músicas do momento, as produções relevantes do universo Dance Underground e suas vertentes. Já vamos decolando, já indo para trás da lua, trazendo Terry Hunter, featuring Barbara Tucker, com Holding On. Sinta-se à vontade, aumente o volume, boa viagem.
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0: Shocker com Holding On, uma Club Mix. 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
1: A Justiça Brasileira concedeu 225.535 medidas protetivas de urgência para mulheres e homologou outras 412 emitidas pela polícia apenas nos primeiros 4 meses de 2026. Os indicadores foram extraídos do painel de monitoramento da violência contra a mulher, ferramenta sob a gestão do Conselho Nacional de Justiça. O banco de dados centralizado reúne as informações oficiais disponibilizadas por todos os tribunais de justiça do país sobre os mecanismos de proteção a vítimas de violência doméstica e de gênero.
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2: Bem-vindo, este é o quadro Dr. Sample by DJ Akin da Rhythm Audio Produções. Mostrarei a você, nesta edição, algumas músicas que utilizaram o clássico de 1977, Stayin' Alive, do grupo Bee Gees, música do álbum Saturday Night Fever, Os Embalos de Sábado à Noite, a trilha sonora que mais vendeu na história da música. Vamos ouvir Stayin' Alive e fazer as transformações. We'll be right back.

Mr. Sample tem o objetivo de instruir e mostrar da importância de vários clássicos para as músicas do passado e do presente. Por isso, não perca a próxima edição. Até lá!

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2: Olá, queridos e queridas, já estamos por aqui, sextou, mas cuidado para não estressar o doguinho com mudanças bruscas, viu? Cães amam rotina, mesma hora pro passeio e pro pote de ração. Obras na vizinhança ou excesso de atividades podem deixar o seu pet pilhado e ansioso. E se precisar mudar algo, vá devagar e respeite o tempo dele, tá bom? Final de semana chegando, é hora de relaxar junto com seu melhor amigo.
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6: A leitura melhora a capacidade de empatia. Quando nos colocamos no lugar de personagens, treinamos nosso cérebro para compreender e respeitar outras perspectivas. Crianças que crescem em ambientes com livros têm melhor desempenho escolar, mesmo em famílias com baixa renda. É o que mostra um estudo da Universidade de Nevada.
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10: Alô, galera sintonizada na Pool Web Radio. Aqui quem fala é o DJ Iraí Campos. Ah, eu não vou mandar um alô, não. Vou contar a história que eu tive com a Pool. Eu sou do primeiro time, fui contratado. Eu estava na Jovem Pan. E o resto da galera que veio praticamente quase a equipe toda da Band FM Bandeirantes na época. A gente ficou um tempo lá. O estúdio ainda estava em construção e a gente já estava contratado, registrado e recebendo ótimos salários na época. Quem começou o time foi eu, Pablo, César Filho, Joca, patrulheiro João Carlos Ribeiro, Ricardo Guedes, aí depois veio Gregão, veio Lisandro Antônio, Julinho Mazei, que veio dos Estados Unidos, então veio com uma força total. Eu, além de fazer o programa, eu era um funcionário da rádio, editava as músicas, montava os comerciais, enfim, e foi lá que a gente começou a produzir os remixes. Aí eu fiz um do Óculos, tocou bastante na rádio, só com o original, sem ter acesso ao master, né? E depois, com sucesso desses remixes que a gente fazia na Rádio Pool, é que abriu as portas pra gente fazer o primeiro remix nacional, que foi o RPM. Enfim, foi uma rádio super importante. Acho que mais uma coisa que eu lembrei agora que marcou demais e ajudou muito no crescimento da audiência, foi com a música You Are The World. O seu Tuta Keno, que já deixou seu depoimento, mandou um compacto. Tinha acabado de lançar nos Estados Unidos e naquela época você não tinha acesso via celular, via correio, sei lá, era tudo muito complicado. E nós lançamos You Are The World, ficamos tocando, acredito que uns 60 dias e ninguém tinha. Todas as rádios ligavam, tentava subornar, tentava de toda forma. E nós gravamos no estúdio com a voz do César Filho, falando todos os artistas da música até fazer a cabeça da música. Michael Jackson, Tina Turner, Cindy Lauper,
11: Kim Ka, Bob Dylan, Ray Charles, Jackson, James Bill Jones, Al Jarreau, Hey Lewis and the News, Willie Nelson, Smokey Robinson, Diana Ross, Jimmy Rogers, Bruce Springsteen, Paul Simon, Quincy Jones, Michael Jackson, Lionel Richie.
12: From the studios of Quincy Jones to Pool FM in São Paulo, USA for Africa, we are the world.
10: Isso mexeu com o mercado, essa música, e o sucesso que a gente guarda até hoje foi lançado na Pool FM. Então é isso aí, galera, sintonizada nas ondas da Pool FM. É um nome que jamais a gente pode esquecer, de uma rádio que revolucionou e trouxe tantas novidades e tocava o que não se tocava em outras rádios na época. Abraço a todos aí, Iraí Campos, tá indo.
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0: 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Mais de 40 organizações da sociedade civil, incluindo a Proteção Animal Mundial, estão cobrando do Senado Federal a votação da proposta que visa diminuir o atropelamento de animais silvestres em rodovias brasileiras. As entidades atuam para que o projeto avance com rapidez pelas comissões da Casa, mantendo o ritmo de tramitação que o levou à aprovação na Câmara dos Deputados. O objetivo dos defensores da causa é assegurar a aprovação da medida, classificada por eles como um marco histórico para a agenda de proteção animal do país.
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2: O Ministério Público Federal abriu uma investigação e cobrou explicações da empresa Meta sobre a suspensão de mais de 100 perfis vinculados à comunidade LGBTQIA+ no Instagram. A apuração foi iniciada após o órgão receber uma representação da organização Sleeping Giants Brasil, que relatou bloqueios em massa ocorridos em maio e o início de junho deste ano. O pedido de informações foi encaminhado à direção da Meta no país para esclarecer o episódio, que atingiu contas que somavam juntas mais de 1,7 milhão de seguidores na rede social.
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5: O chocolate foi usado como moeda. Os maias e os astecas usavam grãos de cacau como forma de pagamento, além de usá-los para fazer uma bebida amarga que consideravam sagrada.
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8: Viver reagindo a tudo que acontece ao nosso redor é exaustivo e adoece a mente. Quando combinamos pequenos hábitos como respirar antes de falar, nós saímos do modo de sobrevivência e assumimos o controle da nossa saúde mental. A vida acontece nos detalhes e na forma como escolhemos lidar com eles. Comece aplicando essa dica ainda hoje, hein? E sinta como é possível viver com muito mais leveza, equilíbrio e paz interior. Pense um pouquinho antes de reagir, isso faz toda a diferença.
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1: O Ministério da Saúde anunciou o início da vacinação contra a pneumovite para crianças de até 5 anos, programada para começar na segunda quinzena de junho nas unidades básicas de saúde. O imunizante passa a ser ofertado de forma inédita no SUS e protege contra 20 sorotipos da bactéria causadora de doenças graves como pneumonia e meningite. A medida representa uma ampliação na cobertura vacinal pública, uma vez que a vacina estava disponível apenas na rede privada de saúde, com o custo de cada dose superando o valor de R$500.
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0: Esse é o Music Delivery aqui pela Pool com Donna Summer, I Feel Love. O remix aí, o chamado, né, Mega Mix de Patrick Cowley, 1982. Antes, o mesmo Patrick Cowley com Megatron Man. Não é do Transformers, mas tocou em tudo quanto é lugar. Rádio, foi fundo para comercial, veja você. E foi trilha sonora da novela Sétimo Sentido, 1982. Ficou conhecido como Melô do Robô. Ou alguma idiotice dessa. Também o One Way com Music de 79 e o Gene Wilder com Personality 1984, de 79, Dynasty, I Don't Want to Be a Freak, But I Can't Help It. E de 77, First Choice com Dr. Love. Acabou-se, foi-se, já era. Esse foi mais um Music Delivery, mais sets mixados aqui na Pool, 10 da manhã, 2 da tarde e 8 da noite. Lá no Insta, tô no arroba JFVoice. No YouTube, arroba GFernandes007, Jeff com dois Fs, beleza? Na sequência, muito mais músicas para você que gosta da boa música. Valeu!
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2: E vamos falar do Senhor dos Anéis. Agora aqui no Na Tela, eu sou o Rui Bala. Elijah Wood, o Hobbit Frodo do Senhor dos Anéis, falou sobre detalhes vazados da trama do novo filme, A Caçada a Gollum. Os rumores afirmam que o filme vai mostrar Gollum antes dos eventos da Sociedade do Anel, explorando o passado de Sméagol e também sua busca pelo Anel após ele ser roubado por Bilbo Bolseiro. Elijah confirmou a veracidade das informações durante uma participação na Fan Expo em Vancouver, no Canadá, afirmando que a sinopse está circulando por aí. Além disso, revelou detalhes da história apresentados nesse vazamento. De acordo com o ator, o filme acompanha Gollum enquanto ele é perseguido pelos patrulheiros depois de revelar informações sobre o condado e Bilbo durante sessões de tortura ligadas a Sauron. Woods também indicou que a produção vai aprofundar a origem de Gollum, mostrando um pouco mais da história de Sméagol. Esse novo filme do Senhor dos Anéis volta ao início da jornada, especificamente entre os eventos da trilogia O Hobbit e também A Sociedade do Anel. A produção acompanha uma missão que o mago Gandalf dá a passo largo, o Aragorn. O guardião deverá encontrar e capturar Gollum para impedir que ele revele que um anel está no condado. O elenco é sensacional, né? Elijah Woods, também Lee Pace, além de Kate Winslet e Leo Woodall. A Caçada a Gollum tem estreia marcada nos cinemas para 17 de dezembro, mas só de 2027.
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0: 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Pesquisa Poder Data aponta que a Câmara dos Deputados é a instituição mais mal avaliada do país, registrando 48% de rejeição, ruim ou péssimo. O levantamento mostra ainda que 34% consideram a atuação dos deputados federais regular, apenas 10% a avaliam como ótima ou boa e 9% não souberam responder. Esse descontentamento com a Câmara supera os índices negativos registrados pelas outras instituições avaliadas, ficando à frente da reprovação do Supremo Tribunal Federal, que soma 46%, e da rejeição ao Senado Federal, que atinge o patamar de 44% dos entrevistados.
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2: Começou. Boa tarde, tá começando mais uma edição do Flash Mix Pool FM. Se você já acompanha o programa toda semana ou acabou de conectar agora, seja muito bem-vindo, bem-vinda. É só se preparar para curtir muita música de qualidade, informações, entretenimento e, claro, o nosso quadro Dr. Sample. 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E sua participação é importantíssima. Mande seus pedidos musicais, recados, sugestões, divulgue também sua empresa, marca ou produto entrando em contato pelo e-mail flashmixpoofm@gmail.com. flashmixpoofm@gmail.com, tá certo? Mas agora, funk na cabeça, Bernard Wright, para começar o Flash Mix. E você, ouça alto.

82, Brass Construction, Can You See the Light, do álbum Attitudes. Fechando essa sequência, eu volto já misturando tudo mais ainda, hein? De Shalamar a Love Station. 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
12: De volta com o bloco Love Classics. E nessa edição trago pra você Terry DiSario e Yes I'm Ready com participação de KC. E na sequência, SOS Band Tell Me If You Still Care.
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0: Fernanda Abreu, de 2004, do álbum Na Paz, Torcer pela Pista, que é uma releitura de Eu Vou Torcer, clássico de Jorge Ben, de 74, isso mesmo. Essa faixa é uma versão para as pistas assinada por Memê, para fechar o bloco, mas agora eu vou te falar onde você vai curtir ótimas festas. Na próxima sexta, 12 de junho, 7 da noite, tem festa acústica Happy Hour no Garagem 55, em celebração ao Dia dos Namorados, que já virou uma tradição, você não pode ficar de fora. Uma noite com sorteio de um minigame da Botica Games, tem kits da Mandy, ingressos para as peças do Teatro Santo Agostinho e ainda os sets dos DJs Roger AC, Valdo e o Fidalgo. Dia 12, 7 da noite, sexta-feira, Garagem 55 Moca, o Borges de Figueiredo, 1098. Já no dia 13 de junho, sabadão, estarei na Botia Flash Túnel do Tempo, na Rua dos Professores, 391, Engenheiro Goulart, Cangaíba, na Zona Leste. Dia 20, Complexo Tempo. E dia 25 de junho, quinta-feira, um novo projeto, Chuchu Dance Flashback Edition, lá no Leandrini. Estarei junto com Ed Mello, na Rua Oswaldo Cruz, 1411, em São Caetano do Sul. Imperdível. Para saber mais, é só seguir @ DJ aqui nas redes sociais, ok? E para você que curte grandes emoções, dar boas risadas, se encantar e até dançar, a nossa dica também é conferir a programação do Teatro Santo Agostinho, agora com as informações de Adriano Souza. Chega mais aí, Adri.
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0: 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Porque cultura, diversão, arte e música de qualidade caminham juntas aqui na Poa FM no Flash Mix, que segue agora com Cool and the Gang e Feel Feel Like Dancing, para ouvir alto e bom som e sem moderação.

0: fiz esse som. Agora tem Dr. Sample pra você. Na volta do break, último set da tarde, hein? Curte Euro House, anos 90? Então não sai daí.
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0: Bem-vindos a mais uma edição do quadro Dr. Sample, onde falarei da música Josephine de Chris Rea do álbum Shamrock Diaries de 1985, onde você já ouve a versão original.

Porém, o single contém uma versão remix que foi muito tocada na época, com uma linha instrumental marcante cheia de identidade. E anos depois, esse mesmo trecho ganharia uma nova vida na música eletrônica.

Luckstar com os vocais de Ron Carroll. Irei acelerar essa parte. Bateria. Vocais de

0: dos anos 2000, Superfunk Luck Star. Essa edição é uma homenagem a Lou Carroll, que nos deixou dia 21 de setembro de 2025, e Chris Rea em 22 de dezembro de 2025, ambos deixando legados eternos na música. E breve mais um 4 Dr. Sample pra você. Até a próxima!
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E assim encerro mais uma edição do Flash Mix aqui na Pool. Obrigado pelo carinho da sua audiência, pela companhia e por estar conectado com a gente. É sempre um prazer levar até você grandes clássicos, informação, diversão e muita música de qualidade. Se perdeu algum trecho, quer reviver os melhores momentos, não esqueça, domingo às 14h tem a reprise. 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Continue conectado aqui na Pool, música, cultura e informação 24 horas no ar. Pra vida, paz, amor, saúde, tolerância, respeito, empatia, solidariedade, prosperidade, foco e sucesso. Grande abraço, semana que vem tô de volta. Daqui

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3: Os aposentados e pensionistas do INSS têm até o dia 20 de junho para contestar descontos de associações feitos sem autorização entre 2020 e 2025. Quem teve o dinheiro retirado indevidamente precisa fazer a reclamação para garantir a devolução dos valores por meio de um acordo com o governo. O pedido de ressarcimento pode ser feito de forma gratuita pelo aplicativo Meu INSS, pelo site, pelo telefone 135 ou nas agências dos Correios. Depois que o acordo é aceito, o dinheiro cai na conta do beneficiário em até 3 dias úteis e idosos acima de 80 anos recebem de forma automática. O INSS alerta que o processo é totalmente de graça e que segurados devem tomar cuidado com golpes, pois o órgão não pede dados por mensagens.
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6: O Dia Mundial do Livro Infantil é celebrado dia 2 de abril, data do nascimento de Hans Christian Andersen, autor de contos clássicos como O Patinho Feio e A Pequena Sereia.
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0: Boa noite, melhores ouvintes, ouvintes do Back to Black. Está começando mais uma edição inédita do programa mais groove do rádio. E se tem um tipo de música que me acompanhou todo esse tempo, é o acid jazz, uma mistura saborosa de jazz, soul, funk e disco, que nasceu na Inglaterra no final dos anos 80 e que é uma das marcas registradas do programa. Por isso hoje é acid jazz do começo ao fim, de fio a pavio, algumas músicas novas, mas a maioria são clássicos do movimento. E eu começo exatamente com música nova, lançamento da dupla italiana Lost in White, dos meus queridos Vittorio Bianchi e Sofia Nessi, que são entusiastas do acid jazz, né? A gente ouve aí Don't Make Me Up.
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Olha só, o programa de Acid Jazz sem o Incognito não é um programa de Acid Jazz. E ficamos aqui com uma das pérolas da banda inglesa, com um show da vocalista Joy Rose. Ouvimos a deliciosa 1975. E antes, Count Basic, do produtor austríaco, grande guitarrista também, Peter Legati, ao lado da diva americana Kelly Say. Ouvimos a lindíssima Love and Light. Que beleza isso aqui, né? Nem preciso dizer que o acid jazz não é um fenômeno de massa. É um movimento de nicho para ouvidos bem apurados e cenas mais alternativas, né? E dentro desse nicho, muita coisa underground veio à tona, como esse sonsaço aqui de Samuel Purdey, que a gente ouve agora, Look Radio.

0: maravilha de Black and Brown, a música Never Been There, Acid Jazz na veia. E também não dá pra fazer um programa de Acid Jazz sem o Brand New Heavies, né? Ouvimos Brand New Heavies em sua formação clássica com a incrível Don't Let It Go To Your Head. Brand New Heavies, que também é um dos ícones do movimento do Acid Jazz. Eu posso fazer um programa de Acid Jazz só com o Brand New Heavies. Dá legal, né? É isso aí. Arroba Sérgio BTB é o meu nome no Instagram e eu estou esperando por você lá. Daqui a pouco eu volto com o segundo bloco que tem, claro, o Jamiroquai. Não saia daí.
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1: Oi, gente, tudo bem? Sexta-feira, dia 5. Hoje é o Dia Mundial do Meio Ambiente. E o Sinal Verde traz uma inovação que mostra como a tecnologia pode ajudar na preservação da água e do nosso planeta. Vamos conferir. Sextou com ciência de ponta no Dia Mundial do Meio Ambiente. Hoje, dia 5, celebramos com a notícia da peneira de grafeno, capaz de tirar o sal da água do mar e filtrar microplásticos. É a inovação vencendo a crise hídrica e garantindo um futuro limpo para as próximas gerações. Nesse dia histórico, faça sua parte e vamos pra cima preservar o que é nosso.
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10: Back to Black de volta e de volta com mais SD Jazz. Pra quem não sabe, o SD Jazz foi criado na capital inglesa no final dos anos 80, mais precisamente em 87, pelos DJs Gyle Peterson e Ed Piller. O nome SD Jazz acabou surgindo a partir de uma brincadeira deles, um trocadilho com o subgênero SD House, que também bombava nos clubes de toda a Europa. Eu vou tocar agora uma música que é um SD Jazz, é a música mais SD Jazz de todas. A gente ouve o grupo inglês Is It, de Daniel Washington e Nicola Bright Thomas, com Is It Everywhere. Isso aqui, meu Deus.
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bem sucedida do acid jazz, vendeu pra caramba, que fez aquele famoso crossover e se tornou também um fenômeno pop. Ouvimos aí JK e seu Jamiroquai na música Mr. Moon, do clássico álbum The Return of Space Cowboy. É isso aí. E antes, música nova, e olha só, de DC Lee, Be in the Morning. O acid jazz continua vivo, leve e solto. E eu vou virando agora para uma banda do coração, a banda francesa Metropolitan Jazz Affair, de Stephanie Rongier, Benjamin Devine, Mr. Day e dele, claro, Bruno Patchworks Rovar. Essa música é histórica para mim, faixa que abre o meu primeiro CD da vida, que eu lancei o Jazz Master, que foi muito importante nesses meus 20 anos de rádio. A gente ouve aí You Know What This Fest.

0: Vamos com uma banda contemporânea, banda americana que faz um jazz saboroso. Ouvimos aí Reliably Bad em Make It Out. O nome dessa banda me confunde tudo. E antes, a banda russa Vanger Collective, que também bebe na fonte do jazz com a belíssima Brother. E antes de terminar o bloco aqui, queria contar uma pequena fofoca de bastidores, né? Reza a lenda que o JK, antes de formar o Jamiroquai, fez um teste para ser vocalista do Brand New Heavies e ele não passou, olha só. Bom pra gente, né? Ficamos com o Brand New Heavies e com o Jamiroquai, né? Daqui a pouco eu volto com mais jazz, mais Back to Black.
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1: Meus amigos, sextou com a misturinha mágica que vai deixar o seu box um espelho. Anota aí, hein? Sabão em pó, bicarbonato de sódio, vinagre, água morna e álcool. Misturou, aplicou, deixa agir e a gordura vai embora rapidinho. Mas atenção, tem que usar na hora para aproveitar a reação química, viu? Casa limpinha para aproveitar o fim de semana com tudo em cima, né, meus amores?
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11: Back to Black de volta aqui, sempre sintonizado com os melhores ouvintes no rádio, na internet, no aplicativo. E mais ingleses pintam por aqui agora as loiríssimas irmãs Liane e Shannon McRae. Elas que começaram a carreira com apenas 17 anos e logo de cara fizeram mais de 250 shows em toda a Inglaterra. Eu que conheço elas, posso dizer que são duas garotas simples, incríveis, simpáticas e doces. Além de muito talentosas, a gente ouve aí McRae em Show Me.

só, grande música, grande banda, formada simplesmente por John Christian Yurick, que hoje é o líder do Tortured Soul, e por ela, cantora e produtora Angela Johnson. Ouvimos aí Coolie Hot Box em Don't Be Afraid, obra-prima do SD Jazz. E antes, um dos fundadores do SD Jazz, o Ed Piller, em sua banda Paprika Soul, com a deliciosa My Baby and Me. É isso aí. E o SD Jazz cruzou o Atlântico e também fez barulho nos Estados Unidos. E muitas bandas americanas adotaram o estilo. Uma delas foi a banda californiana The Rebirth, banda com 7 integrantes, é banda mesmo, entre eles a grande vocalista Noelle Skax. A gente ouve aí Everybody Say Yeah, musicão.

0: bem, dois clássicos do West Jazz fechando esse terceiro bloco do Back to Black. Acabamos de ouvir a banda sueca Blackness com It Should Have Been You. E antes ouvimos outro ícone do movimento, a banda James Taylor Quartet com o clássico Love Will Keep Us Together, num show da vocalista Alison Limerick. E essa guitarra, meu Deus do céu, que música! E não saia daí, bloco saideira, tá imperdível. 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
3: 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A leitura estimula o cérebro de forma intensa. Em exames de ressonância magnética, regiões relacionadas à linguagem, memória e emoção se ativam quando alguém está lendo ou ouvindo uma história.
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11: Eu sou Sérgio Scarpelli, de volta com Back to Black pra você. Eu acho que nem preciso dizer que eu amo esse jazz, amo mesmo, de coração. E um dos meus passatempos favoritos é ficar caçando gente que faz esse tipo de música. E aí eu encontro cada maravilha, como o pianista alemão Thomas Moder, que se juntou aqui com o rapper francês Patrice Aive e a cantora americana Vanessa Holmes para fazer um S-Jazz dos melhores, contemporâneo e bacanésimo. Eles dão um show, fora o saxofonista, que pelo amor de Deus, não tem o nome dele aqui, mas o saxofonista merece S com maiúsculo, né? A música chama-se Love e a garimpagem foi boa mesmo.

do Back to Black com esse sonsaço magistral do tecladista japonês Ryota Nozaki, mais conhecido como Jazztronic. Ouvimos a belíssima Built Flow, que tem um segredo, um tempero especial, não é sazon, não, é um tempero especial, a produção de Jean Paul Blue Mão Nick do Incognito. Tá explicado, né? E antes, outra banda mais underground que fez um S-Jazz incrível, a banda Deep Inside, com Take It to the Bridge, mais uma garimpagem made Sérgio Scarpelli, é isso aí. E agora chegou o grande momento do programa, vou tocar agora o que pra mim é a melhor música S-Jazz de todos os tempos, a banda nova-iorquina Brooklyn Funk Essentials, banda que mistura jazz, funk e hip hop com músicos e poetas de diferentes culturas. A banda foi criada em 93 pelo produtor Arthur Baker e pelo baixista e diretor musical Lat Grolund. É isso aí. Eu vou tocar aqui The Creator Has a Master Plan. Entre tantas maravilhas, tem o vocal de Joy Cardwell, ela que dá todo o charme na música. Vamos ouvir.

0: A banda americana Repercussions, esse passeio pelo S de Jazz fica por aqui. Ouvimos o clássico Promise Me Nothing. Que delícia fazer esse programa, meu Deus, que delícia lembrar da minha trajetória no rádio, das músicas que fizeram história nesse programa. Mas a vida é assim mesmo, olhando para o que você fez de bom lá atrás, é que você segue em frente. E o Back to Black tá sempre em frente aqui com o JP na mesa e com ele, Marco Cruzeiro, aí fazendo todas as montagens e mixagens. Eu volto na próxima semana com mais um Back to Black. Um beijo, muita luz, muito S-Jazz e muita paz.
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9: O Dia Mundial do Livro Infantil é celebrado dia 2 de abril, data do nascimento de Hans Christian Andersen, autor de contos clássicos como O Patinho Feio e A Pequena Sereia.
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0: Este é o Music Delivery com Milli Vanilli, All or Nothing, 1989. Não tocou tanto quanto as outras, mas tocou também, né? Antes, Bandeiras com This Is Your Life, de 91, vocal é de Caroline Buckley e também da violinista e tecladista Sally Herbert. Caroline e Sally trabalharam juntas como backing vocal e musicista para o grupo The Communards, do Jim Somerville, lembra? O primeiro álbum do Bandeiras chegou ao número 40 no Reino Unido, com colaborações aí de Jim Somerville, né, claro, do guitarrista Johnny Marr dos Smiths e Bernard Summer do New Order. Antes, o Counterbeat com Tell Me That You Wait, 1990. Antes, o invejoso Device, What Is Sadness, 1990. E acho que ninguém sabe, né, que ele ouviu o Enigma, né? Orchestra JB ou Orchestra Jim Brown, com Come Alive, 1991. Terminando aqui, então, mais um Music Delivery. 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Beleza? Nas redes, estou lá no Instagram, no arroba JFVoice e no YouTube, no arroba GFernandes007. Valeu!
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3: E chegou nos cinemas do Brasil Backrooms, o novo filme de terror da A24. O filme adapta o universo criado por Kane Parsons, responsável pela série de vídeos The Backrooms, que tem mais de 70 milhões de visualizações. Ele também é o diretor do filme e, aos 20 anos de idade, é o mais jovem da história da A24. A trama está mantida em segredo, mas a ideia central do conceito de Backrooms é de um espaço paralelo infinito, labiríntico e desconfortavelmente familiar, onde a pessoa pode acidentalmente sair da realidade, atravessar limites do mundo real como se fosse um personagem de videogame atravessando paredes e acabar presa por lá. O elenco de Backrooms tem Tiwetel Ejiofor e Renate Hainsheth, além de Mark Duplass, Finn Bennett e Lukita Maxwell. Backrooms já estreou nos cinemas do Brasil. Vá conferir esse filme diferente em cartaz.
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